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5: Na boa onda, hoje
6: o bêbado e a equilibrista.
5: A canção foi composta no dia de carnaval do ano 1978 pelos brasileiros João Bosco e Aldir Blanc, como uma homenagem a Charles Chaplin, que tinha morrido no Natal de 1977. A canção, de facto, inspira-se em Smile, uma música composta pelo próprio Charles Chaplin para o filme Tempos Modernos, de 1936.
6: Pronto convertiu-se num autêntico hino em contra da ditadura que, ao longo de duas décadas, desde 1964 a 1985, dominou a política brasileira. A sua aposta esperançada no futuro. Sei que uma dor assim pungente não há de ser inutilmente, de a canção. E a melhor homenagem que se pode fazer a um Charles Chaplin, que sempre mostrava nos seus filmes, ao final, o horizonte de um mundo melhor ao atual.
7: A versão que a fiz famosa foi a interpretada pela voz da Liz Regina. Esta versão que hoje apresentamos está interpretada por Carla Cristina, uma jovem cantora baiana. Foi registrada no 2001 numa recopilação da TV, chamada Um Barzinho, Um Violão, programa no que se convidava 14 cantores e cantoras do Brasil a interpretar grandes êxitos da história da música brasileira, acompanhados tão só por um violão. Nesta ocasião, o intérprete do violão é Carlinhos Sete Cordas.
5: Foi tal o sucesso desta canção que, cada vez que se interpreta ao vivo, é o público quem canta, sem não importar a idade do público ou o local do concerto. Até o próximo programa, com novas músicas na nossa língua.

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